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0: abraço pra essa gente da fronteira da amizade, que eu hoje vou abraçar meus conterrâneos lá em Uruguaiana.
1: Meu amigo João de Almeida Neto, leva meu abraço pra Santana Velha do Uruguai, porque eu tô saindo pra Santana do Livramento neste momento. 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
2: De 1h14.
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0: 21h23.
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0: 21 horas e 33 minutos.
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0: obrigada.
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0: 21h54.
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0: 22 horas e 5 minutos.
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É símbolo de hospitalidade, respeito e união. 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O mate traz na cuia o sabor da cultura gaúcha. 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

0: 22 horas e 17 minutos.
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0: 22 horas e 28 minutos.
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0: 22 horas e 39 minutos.
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0: 22 horas e 51 minutos.
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0: 23 horas e 3 minutos.
1: 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No sul do Brasil, uma das lendas mais contadas é a do Negrinho do Pastoreio. Diz a história que um pequeno escravizado, castigado injustamente por seu patrão, foi deixado no campo sob a guarda do pastoreio de cavalos. Após perder um dos animais, foi cruelmente castigado e abandonado em um formigueiro. Mas, segundo a lenda, Nossa Senhora apareceu e o acolheu, transformando o Negrinho em um protetor dos campos e dos animais perdidos. Até hoje, muitos gaúchos acendem velas ou fazem preces a ele quando perdem algo importante. Uma lenda que mistura fé, cultura e tradição, passando de geração em geração. Essa foi mais uma curiosidade do Sul, aqui na Rádio Gaudéria.
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0: 23 horas e 17 minutos.
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0: Obrigado, amigo Robson Garcia, por essa quarteada. Um abraço do Grupo Carqueja.
1: Eu que agradeço a gauchada magnífica do Grupo Carqueja aí pelo convite. Um baita abraço. Graças a Deus. Tamo junto, gauchada.

0: 23:29.
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0: 23 horas e 41 minutos.
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0: Meia-noite e 4 minutos.
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0: 0:39.
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0: 1 hora e 9 minutos.
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2: No sul do Brasil, o rodeio é mais que um evento esportivo. É uma celebração da cultura gaúcha. Os rodeios surgiram como uma forma de reunir peões para mostrar suas habilidades campeiras, como a doma de cavalos, a laçada e a gineteada. Com o passar dos anos, tornaram-se grandes festas que reúnem milhares de pessoas em torno da música, da dança e da culinária típica. É no rodeio que o gaúcho exibe sua pilcha, dança seu fandango e cultiva a tradição. Essa foi mais uma curiosidade do Sul, aqui na Rádio Gaudéria.
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2: Uma hora e 22 minutos.
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0: 1:31.
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0: 1:41.
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0: 2 horas e 2 minutos.
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0: 2:26.
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1: Alô, amigos da Rádio Gaudéria, aí de Palhoça, Santa Catarina. Aqui é Mauro Reis, do grupo Gaúchos de 35, aqui de Cruz Alta, Rio Grande do Sul. Que prazer poder estar falando junto com os amigos. Escuta aí a nossa música de sucesso, Ovelheiro de Respeito. Essa música tem a participação do João dos Santos, dos nossos amigos Os Monarca.

0: 2:37.
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0: 2 horas e 48 minutos.
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1: Só no café, parceiro.
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Te ofereço meus passos e o meu viver, por tua bondade e por teu poder. Luz no meu caminho, me guiando até o fim, que longe com carinho.

0: 2:59.
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0: 3:13.
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0: 3:23.
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0: 3:34.
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na roda de amigos, na lida do campo ou num domingo em família, ele está sempre presente. O chimarrão é muito mais do que uma bebida. É símbolo de hospitalidade, respeito e união. Preparado com carinho e passado de mão em mão. O mate traz na cuia o sabor da cultura gaúcha. E tu, já tomaste o teu chimarrão hoje? Sim.

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0: Sandro Oliveira.
1: O que foi?
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1: Que assumiu o que que não é meu, rapaz? 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

0: Ficha limpa.
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0: 3:48.
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0: 4 horas em ponto.
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cantar com meu amigo Jorge Guedes e sua família. O convite só me dá orgulho e muita alegria. Um abraço cinchado pra todos dessa querência. E deixa uma vaza pra mim agora, que eu vou cantar contigo.

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0: 4:16.
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0: 4:28.
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0: 4:38.
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0: 5:01.
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1: 5:27.
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0: Acabamos de ouvir na Web Rádio Galdéria, Marca Fandangueira, Bugio na Vaneira.
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0: 5 horas e 41 minutos.
1: No sul do Brasil, o rodeio é mais que um evento esportivo. É uma celebração da cultura gaúcha. Os rodeios surgiram como uma forma de reunir peões para mostrar suas habilidades campeiras, como a doma de cavalos, a laçada e a gineteada. Com o passar dos anos, tornaram-se grandes festas que reúnem milhares de pessoas em torno da música, da dança e da culinária típica. É no rodeio que o gaúcho exibe sua pilcha, dança seu fandango e cultiva a tradição. Essa foi mais uma curiosidade do Sul, aqui na Rádio Gaudéria.

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0: 6 horas e 2 minutos. 6 horas e 2 minutos.
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0: 6:36.
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0: 7:02.
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2: Você sabia que o chimarrão, símbolo tão presente na cultura gaúcha, tem origem indígena? Pois é, o hábito de consumir a erva mate surgiu com os povos guaranis, que já utilizavam a planta em rituais e no dia a dia, muito antes da chegada dos colonizadores. Com o passar do tempo, o chimarrão foi incorporado pelos tropeiros e pelos gaúchos, tornando-se sinônimo de hospitalidade e tradição. Hoje, além de ser um companheiro inseparável nas rodas de conversa, o mate também representa união, respeito e orgulho sulino. É por isso que aqui no Sul dizemos com orgulho, um bom mate nunca se nega. Essa foi mais uma curiosidade do Sul, aqui na programação da Rádio

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0: 7:25.
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0: 7:38.
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0: 7:49.
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0: 8 horas, em ponto.
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0: 8 horas e 13 minutos.
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0: 8:34.
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0: O violão é outro grande protagonista da música gaúcha. Com suas cordas dedilhadas, o violão campeiro embala canções de campo, toadas e milongas, traduzindo a simplicidade e a beleza da vida no sul. Nas rodas de mate ou nas tertúlias, ele é presença garantida, seja acompanhando uma gaita ou conduzindo uma voz solitária. O estilo do violão gaúcho é único, com batidas marcadas e dedilhados que lembram o trote do cavalo, ele carrega a alma do campo em cada acorde. É o som da calmaria, da saudade e da contemplação do pampa. Essa foi mais uma Curiosidade do Sul aqui na Rádio Gaudéria.
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Meus amigos, estamos no final de mais um compromisso. Queremos agradecer em nome do grupo musical Coração Gaúcho, deste peão do Rio Grande que vos fala, Adelar Bertucci, e desta moçada dos Reis do Fandango, do acordeonista Antônio Hoffmann de Abreu, do violonista Edson Luiz Campanha, do contrabaixista João Mendes e do ritmista Paulo Santos. Muito obrigado e até uma próxima jornada.

0: 8:58.
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0: 9 horas e 8 minutos.
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0: 9:31.
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0: 9:42.
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0: 9:54.
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1: 10 horas e 1 minuto.
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3: Sexta-feira, 17 de julho de 2026, está entrando no ar mais uma edição do nosso Repórter Destaque. As últimas notícias do Brasil e do mundo agora no seu rádio. A produção da indústria brasileira caiu 0,2% em maio, na comparação com abril, interrompendo uma sequência de 4 meses de crescimento, segundo o IBGE. Apesar do recuo, o setor ainda registra alta de 0,2% em relação a maio do ano passado e acumula avanço de 0,4% nos últimos 12 meses. A queda foi puxada principalmente pelos setores de combustíveis, derivados de petróleo e indústrias extrativas. Em contrapartida, a fabricação de medicamentos e de veículos manteve desempenho positivo, com destaque para o 5º mês consecutivo de crescimento da indústria automobilística. Eu sou Kleber Salles e volto daqui a pouco com mais informações aqui no Repórter Destaque de hoje. Fique ligado.
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8: E o Fandanguendo já vai começando. É mais um fandango dentro do teu rancho, tchê. Através desta grande rede de emissoras gaúchas. Tá formada esta grande roda de integração. É a música dos fandangos do sul do meu Brasil. A partir de agora, comigo, o gaiteiro Júlio César Leonardo, contigo, na paz do teu rancho, mateando e apreciando a boa música fandangueira do sul do país. No abraço da cordiona é a marca que abre este fandango na minha cordiona. Vamos tocar, vamos cantar,

chimarreando só o shot com os monarcas no fandangueando autêntica música gaúcha fandangueira tradicionalista no abraço da cordeona vaneira que eu toquei e cantei pra abrir este fandango. Fandangueando.

0: Muda o Teu. É a rancheira que nós tocamos pra ti no Fandangueando. Tu viste a chamarrita, meu caminho, matando saudade com os tropeiros.
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2: 10 horas e 17 minutos.
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3: E já vem chegando o gaúcho da fronteira, assim, ó, lambendo espoleta.

0: um pedaço do meu pago. Berenice Azambuja no fandangueando, shot bonito por demais, lambendo espoleta com o gaúcho da fronteira, e assim se fandangueia no sul do meu país.
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0: valseando pelos ranchos da gauchada Brasil afora, a marca Coração Gaúcho, Gonzaga dos Reis no fandangueando. Toquei a maneira, fandangueando com a morena, aliás, maneira de não deixar ninguém sentado em salão de baile, tchê.
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2: 10:31.
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0: Vem chegando o grupo Cordiona com este laçaço, prazeres do gaúcho, tchê. Vamos, Fandangueando.

prepara o mate, minha mãe. Marca que tocamos pra ti do fundo do coração, do fundo da acordeona. Eu, Júlio César, Juliane Leonardo, Grupo Fandangueiro, neste Fandangueando. Fandangueando.

0: Carlos Mirins e olha a cordona de Albino Manique pra adoçar o amargo.
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2: 10 horas e 45 minutos.
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0: E agora vamos tocar e cantar a marca Tempos de Antigamente pra tu recordar aqui com a gente no Fandangueando-te. Olha a marcha gaúcha chegando na minha cordiona.

Alma de gaiteira vaneira com porca véia, no fandangueando. Bonito tempo de antigamente, a marcha que nós tocamos pra ti neste fandango.

0: dos meus amigos, é o shot que eu toquei e cantei pra ti agora no Fandangueando. Antes dessa, tu viste o guarda-fogo, milonga com Os Orelhanos.
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2: 10:59.
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4: E a Organização Meteorológica Mundial, OMM, alertou que há um consenso entre modelos climáticos de que o El Niño, um El Niño forte, pode se desenvolver nos próximos meses. O fenômeno é causado pelo aquecimento das águas do Pacífico Equatorial e pode durar de 9 a 12 meses, influenciando o clima global. Segundo a agência da ONU, o El Niño tende a elevar ainda mais as temperaturas médias do planeta e aumentar a ocorrência de eventos extremos, como secas e ondas de calor em várias regiões do mundo. Os efeitos podem ser sentidos até o final do ano e se estender até 2027. Eu sou Kleber Salles e volto daqui a pouco com mais informações no seu rádio. Fique ligado.
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5: Não há como falar em música gaúcha sem lembrar dela. A gaita, também conhecida como acordeão. Esse instrumento chegou ao sul do Brasil com os imigrantes europeus, principalmente os italianos e alemães, e logo foi adotada pelos gaúchos. Seu som marcante embala desde músicas animadas, como vaneiras e xotes, até melodias mais lentas e nostálgicas, como milongas e chamamés. A gaita é considerada a alma dos bailes gaúchos. E muitos dizem que onde há uma gaita, a festa está garantida. Ela é símbolo de alegria, identidade e emoção. Esta foi mais uma curiosidade do Sul, aqui na programação da Rádio Gaudéria. 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
0: Mas que surungo, tchê! É o Fandangueando no ar para todo o Brasil e tchê, garotos!

0: um jeito missioneiro chamamé no fandangueando, a maneira da marca nativa, eu toquei e cantei pra ti com o grupo fandangueiro.
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5: Horas e 14 minutos.
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1: E olha a marca que chega agora para recordar os três tiros. A lida vai começar. Vamos, tia, tá na hora.

0: Este é o balanço de Chiquito e Bordonei, Sina de um Tropeiro. Maneiraço no Fandangueando e o Bugio de Galpão com os Maragatos.
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2: 11 horas e 28 minutos.
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0: Solidão, saudade, o shot com o grupo Cheiro de Galpão versus Campeiros, a milonga que eu toquei e cantei pra ti no Fandangueando.
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0: Chamarrita com Luiz Carlos Borges, Redomona e Havaneira, Chiando a Chaleira com o grupo Alma do Pampa no Fandangueando.
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2: 11 horas e 41 minutos.
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0: Interiorano é marca com o grupo Chão Sulino. E tu ouviste o bugio que eu toquei no quintal da dona Nina.
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Este é o Fandangueando, da autêntica, soberana, tradicionalista, música gaúcha do sul do meu Brasil. Dele rancheira no Fandangueando, gineteadas gaúchas com os serranos. Esta é marca pra avisar que o Fandango tá chegando no finalzito. E nós vamos arrematar pra ti, deixando um grande abraço. A certeza de nos encontrarmos no próximo Fandango aqui, nesta emissora, neste galpão gaúcho.

0: Dungeon. 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
2: 11 horas e 56 minutos.
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4: O Enem 2026 registrou 5.055.818 inscritos confirmados, segundo o MEC, um aumento de 5,8% em relação a 2025. Apesar da alta, o número ainda fica abaixo do recorde histórico de 8,7 milhões de participantes em 2014. As provas serão aplicadas nos dias 8 e 15 de novembro em todo o país. O exame segue como principal porta de entrada para o ensino superior no Brasil, com uso em programas como Sisu, ProUni e Fies, além de manter incentivos como Pé de Meia para concluintes da rede pública. Termina aqui mais uma edição do nosso Repórter Destaque. Com a apresentação e a produção de Kleber Salles, o Repórter Destaque volta na segunda-feira. Um ótimo final de semana para você e até lá.
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Abrindo o nosso sarau musical de hoje, uma composição de Gelson Vinader e Nelci Vargas, que ganha alma e garganta na voz de Aristério Riffel. É uma homenagem de fundamento ao nosso parceiro e amigo de costado, Miguel Pereira, a voz gaúcha dos povos do sul. Voz e jeito de querência.

para rechear a alma de campo. Tu escuta o Rio Grande no meu mate de encilha. De Erlon Pericles e Ângelo Franco, Gente Gaúcha e Cavalo, com o grupo Som do Sul. De Mauro Moraes, Cabanha Touro Passo, com César Oliveira e Rogério Melo. De Rodrigo Bauer e Jorge Guedes, Amor Quando Chega e Invade, com os Hermanos Guedes.

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é o canto da nossa terra, chorando nas cordas do pinho e no sopro da gaita, que nunca cansa. De Gujo Teixeira, cantando as coisas do pago, com Luciano Maia, de Lupicínio Rodrigues e Antônio Amabile Amargo, com Cássia Abreu.

0: Cevando amargo, proseando com as lembranças, te achega pro galpão e aquece o peito no meu mate de encilha.
1: Na sequência, semeando a tradição em forma de melodia. De Eduardo Soares, Juliano Gomes e Joca Martins, Domingueiro. Com Joca Martins e Luiz Marengo.

0: Carinho para Luiz Marenco!
1: 12 horas e 29 minutos.
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3: Anita Garibaldi foi coragem em forma de mulher. 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
1: Para cravar o esteio da tradição com essa força, nunca batemos cascos sozinhos. Tivemos parceiros de mateadas e de bate-estrebo por essas querências. Porque o nosso trote vivente nunca foi solito. 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
0: Tapeie o chapéu e escute essa marca vivente, porque a vida é uma estrada comprida e o nosso peito é um cavalo que não para de marchar. Somos todos peregrinos viajores, costurando o próprio destino. Vem aí uma parceria de fundamento de Gelson Vinadé, Vanner Barreto e Clóvis Mendes. Solta as rédeas para o coração peregrino, no canto certeiro de Clóvis Mendes.

Espicho ouvido, cheirosada. Em música de fundamento para quem traz o Rio Grande no peito e a pátria gaúcha no coração. Deneco Soares e Frederico Rangel vem pro assado com Neco Soares. De Jorge Marino, Rio Grande meu pampa, com Alma Gaudéria. De Vanidade e Ayrton Cabral, A Ginga do Bugio, com João Luiz Correia.

0: largando o freio e soltando o cavalo. A pescoça, o som do rádio Chiruzada. De José Hilário Retamoso e Everton Ferreira, Poncho Molhado, com José Cláudio Machado. E de Aline Bosa, Tudo Se Ajeita, com Aline Bosa, Supaz e Lara Rossato.
1: Meu parceiro Vinadé, para os nossos ouvintes que estão escutando meu mate de encilho, qual é o significado de apescoçar?
2: Bom, Chiru, apescoçar dentro da linguagem regionalista, né, dentro do vocabulário regionalista, ele tem vários, né, são vários significados dependendo do contexto em que tu estás falando, né? No nosso caso aqui é o olhar atento.
1: Ah,
2: né? Então quando o Chiru Velho, e é muito comum a gente ver às vezes em imagens assim bem icônicas, né, que sobe no lombo do cavalo para olhar o horizonte e coloca a mão
1: na testa,
2: assim, estica o pescoço, que é para olhar, né? Um olhar atento, um olhar mais detalhado. Então, o apescoçar aqui nesse sentido significa gruda as orelhas no rádio, fica atento ao que nós vamos cantar, ao que nós vamos falar, ao que nós vamos comentar. É, então,
1: muito bem.
2: Mais ou menos isso aí. Teria outros significados
1: também, né, cara?
2: Mas especificamente é esse o significado aí.
1: Por isso que é bom a gente, para quem sabe, conhece, sabe o que, que é, né? Passar um pouquinho para os nossos gaúchos. Tem muita gente que não sabe. Essa então, juventude de hoje em dia aí não conhece.
2: Então, você que está nos escutando aí, ó. É. Então, quando chegar o programa, meu mate de encilha, já fica pescoçado para escutar o programa.
1: Aí que eu me refiro.

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1: Atenção, chiruzada medonha! Abra um cancha, que essa é pros bonitão! De João Batista dos Santos, os bonitão, com o grupo Quero Quero.

0: 13 horas e 2 minutos.
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1: No comando deste piquete musical, a parceria de sempre, Miguel Pereira, Gelson Vinader e Loreni Gomes.
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1: Cutucando Rio Grande no fundo do coração. De Frederico Rangel, Décimas de Baile, com Os Ribeiros. De Nenito Sarturi, Paulo Reis, Coração de Tropeiro, com Miguel Pereira e Os Tropeiros. De Catarine Vergnes, É o Gauchito da Vacaria, com Catarine Vergnes e Grupo Carqueja.

no rastro da tradição e no balanço da gaita e do violão, este é o teu, o nosso, meu mate de encilha. De Adelar e Oneide Bertucci e Adenir Seifer, Casamento da Doralice, com o grupo Minuano. De Telmo de Lima Freitas, Esquilador, com Luísa Barbosa. De autoria e canto de Leonardo, Céu, Sol, Sul, Terra e Cor.

Encerramos o programa de hoje no prumo de nossa história e tradição sul-rio-grandense. De Gelsi Miladé, Wanner Barreto e Nelci Vargas, Heróico de 23. No canto de Miguel Pereira, a voz gaúcha dos povos do sul. Música.

0: O meu mate de encilha vai desencilhando e se despede por hoje, mas a chama da tradição segue acesa na querência. Muito obrigado pela tua parceria, pelo amargo compartilhado e por essa amizade que fortalece a nossa lida. Na próxima semana a gente volta, no mesmo dia e horário, para matearmos juntos e espalhar o nosso canto nativo pelos quatro ventos do sul. No comando deste piquete de cantorias, Miguel Pereira, Gelson Vinadé e Lorene Gomes. Te aguardamos, vivente, com o mate topetudo e bem cevado.
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2: 13:36.
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1: 13 horas e 41 minutos.
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0: 14h53.
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0: 14 horas e 13 minutos.
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0: 14h27.
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0: Obrigado, Sapucaia.
1: 14 horas e 40 minutos.
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3: No sul do Brasil, uma das lendas mais contadas é a do Negrinho do Pastoreio. Diz a história que um pequeno escravizado, castigado injustamente por seu patrão, foi deixado no campo sob a guarda do pastoreio de cavalos. Após perder um dos animais, foi cruelmente castigado e abandonado em um formigueiro. Mas, segundo a lenda, Nossa Senhora apareceu e o acolheu, transformando o Negrinho em um protetor dos campos e dos animais perdidos. Até hoje, muitos gaúchos acendem velas ou fazem preces a ele quando perdem algo importante. Uma lenda que mistura fé, cultura e tradição, passando de geração em geração. Essa foi mais uma curiosidade do Sul, aqui na Rádio Gaudéria.

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0: Muito obrigado. Obrigado.
1: 14 horas e 54 minutos.
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0: 15 horas e 15 minutos.
1: Não há como falar em música gaúcha sem lembrar dela. A gaita, também conhecida como acordeão. Esse instrumento chegou ao sul do Brasil com os imigrantes europeus, principalmente os italianos e alemães. E logo foi adotado ao sul do Brasil com os imigrantes europeus, principalmente os italianos e alemães.

0: foi mais uma Curiosidade do Sul, aqui na programação da Rádio Gaudéria.
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0: 15h26.
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0: essa mulher, gente. Olha que me dá um nojo, rapaz.
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0: 15 horas e 38 minutos.
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0: 16:01.
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0: 16 horas e 11 minutos.
1: No sul do Brasil, o rodeio é mais que um evento esportivo. É uma celebração da cultura gaúcha. Os rodeios surgiram como uma forma de reunir peões para mostrar suas habilidades campeiras, como a doma de cavalos, a laçada e a gineteada. Com o passar dos anos, tornaram-se grandes festas que reúnem milhares de pessoas em torno da música, da dança e da culinária típica. É no rodeio que o gaúcho exibe sua pilcha, dança seu fandango e cultiva a tradição. Essa foi mais uma curiosidade do Sul, aqui na Rádio Gaudéria. 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

0: Muito obrigado!
1: Dezesseis horas e 25 minutos.
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0: vocês não viram o velório do nego.
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0: 16 horas e 46 minutos.
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0: 17 horas e 9 minutos.
1: O violão é outro grande protagonista da música gaúcha. Com suas cordas dedilhadas, o violão campeiro embala canções de campo, toadas e milongas, traduzindo a simplicidade e a beleza da vida no sul. Nas rodas de mate ou nas tertúlias, ele é presença garantida, seja acompanhando uma gaita ou conduzindo uma voz solitária. O estilo do violão gaúcho é único, com batidas marcadas e dedilhados que lembram o trote do cavalo, ele carrega a alma do campo em cada acorde. É o som da calmaria, da saudade e da contemplação do pampa. Essa foi mais uma curiosidade do Sul aqui na

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0: 17h22.
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0: 17h33.
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0: 17h43.
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0: Al litio me refiero. Magnífico, cantaram muito bem. Obrigado.
1: 17:47.
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0: 17:59.
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1: 18 horas e 3 minutos.
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3: Sexta-feira, 17 de julho de 2026, está entrando no ar mais uma edição do nosso Repórter Destaque. As últimas notícias do Brasil e do mundo agora no seu rádio. A produção da indústria brasileira caiu 0,2% em maio, na comparação com abril, interrompendo uma sequência de 4 meses de crescimento, segundo o IBGE. Apesar do recuo, o setor ainda registra alta de 0,2% em relação a maio do ano passado e acumula avanço de 0,4% nos últimos 12 meses. A queda foi puxada principalmente pelos setores de combustíveis, derivados de petróleo e indústrias extrativas. Em contrapartida, a fabricação de medicamentos e de veículos manteve desempenho positivo, com destaque para o 5º mês consecutivo de crescimento da indústria automobilística. Eu sou Kleber Salles e volto daqui a pouco com mais informações aqui no Repórter Destaque de hoje. Fique ligado.
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8: E o Fandanguendo já vai começando. É mais um fandango dentro do teu rancho, tchê. Através desta grande rede de emissoras gaúchas. Tá formada esta grande roda de integração. É a música dos fandangos do sul do meu Brasil. A partir de agora, comigo, o gaiteiro Júlio César Leonardo. Contigo, na paz do teu rancho, mateando e apreciando a boa música fandangueira do sul do país. No abraço da cordiona é a marca que abre este fandango na minha cordiona. Vamos tocar, vamos cantar.

chimarreando só o shot com os monarcas no fandangueando, autêntica música gaúcha, fandangueira tradicionalista, no abraço da cordiona, a maneira que eu toquei e cantei pra abrir este fandango. Fandangueando.

0: cuida o teu. É a rancheira que nós tocamos pra ti no Fandangueando. Tu viste a chamarrita, meu caminho, matando saudade com os tropeiros.
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2: 18 horas e 18 minutos.
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0: E já vem chegando o gaúcho da fronteira, assim, ó, lambendo espoleta.

0: Um pedaço do meu pago. Berenice Azambuja no fandangueando. Shot bonito por demais. Lambendo espoleta com o gaúcho da fronteira. E assim se fandangueia no sul do meu país.
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0: do Sul.
1: Valseando pelos ranchos da gauchada Brasil afora, a marca Coração Gaúcho, Gonzaga dos Reis no Fandangueando. Toquei a maneira, fandangueando com a morena, aliás, maneira de não deixar ninguém sentado em salão de baile, tchê.
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3: 18 horas e 32 minutos.
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1: Vem chegando o grupo Cordiona com este laçaço, prazeres do gaúcho, tchê. Vamos fandanguear.

prepara o mate, minha mãe. Marca que tocamos pra ti do fundo do coração, do fundo da cordiona. Eu, Júlio César, Juliane Leonardo, Grupo Fandangueiro, neste Fandangueando. Fandangueiro.

0: Os mirins e olha a cordiona de Albino Manique pra adoçar o amargo.
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2: 18:46.
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0: E agora vamos tocar e cantar a marca Tempos de Antigamente para tu recordar aqui com a gente no Fandangueando, tchê. Olha a marcha gaúcha chegando na minha cordiona.

alma de gaiteiro vaneira com porca véia, no fandangueando, bonito, tempo de antigamente, a marcha que nós tocamos pra ti neste fandango.

0: Todos meus amigos, é o shot que eu toquei e cantei pra ti agora no Fandangueando. Antes dessa, tu ouviste o guarda-fogo milonga com Os Orelhanos.
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2: Dezenove horas.
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4: E a Organização Meteorológica Mundial, OMM, alertou que há um consenso entre modelos climáticos de que o El Niño, um El Niño forte, pode se desenvolver nos próximos meses. O fenômeno é causado pelo aquecimento das águas do Pacífico Equatorial e pode durar de 9 a 12 meses, influenciando o clima global. Segundo a agência da ONU, o El Niño tende a elevar ainda mais as temperaturas médias do planeta e aumentar a ocorrência de eventos extremos, como secas e ondas de calor em várias regiões do mundo. Os efeitos podem ser sentidos até o final do ano e se estender até 2027. Eu sou Kleber Salles e volto daqui a pouco com mais informações no seu rádio. Fique ligado.
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5: Não há como falar em música gaúcha sem lembrar dela. A gaita, também conhecida como acordeão. Esse instrumento chegou ao sul do Brasil com os imigrantes europeus, principalmente os italianos e alemães, e logo foi adotada pelos gaúchos. Seu som marcante embala desde músicas animadas, como vaneiras e xotes, até melodias mais lentas e nostálgicas, como milongas e chamamés. A gaita é considerada a alma dos bailes gaúchos. E muitos dizem que onde há uma gaita, a festa está garantida. Ela é símbolo de alegria, identidade e emoção. Esta foi mais uma Curiosidade do Sul, aqui na programação da Rádio Gaudéria. 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
0: Mas que surunho, tchê! É o Fandangueando no ar para todo o Brasil e tchê, garotos!

0: Este é o Chiru Missioneiro, com jeito missioneiro, chamamé no fandangueando, a maneira da marca nativa, eu toquei e cantei pra ti com o grupo fandangueiro.
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4: Dezenove horas e 15 minutos.
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1: E olha a marca que chega agora para recordar os três chirus. A lida vai começar. Vamos, tia, tá na hora.

0: Este é o balanço de Chiquito e Bordoneio, sina de um tropeiro. Maneiraço no fandangueando e o bugio de galpão com os maragatos.
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2: 19 horas e 29 minutos.
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0: Solidão, saudade, o shot com o grupo Cheiro de Galpão versus Campeiros, a milonga que eu toquei e cantei pra ti no Fandangueando.
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0: Chamarrita com Luiz Carlos Borges, Redomona e Havaneira, Chiando a Chaleira com o grupo Alma do Pampa no Fandangueando.
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2: 19h43.
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0: Interiorano é marca com o grupo Chão Sulino. E tu ouviste o bugio que eu toquei no quintal da dona Nina.
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Este é o Fandangueando, autêntica, soberana, tradicionalista, música gaúcha do sul do meu Brasil. Dele rancheira no Fandangueando, gineteadas gaúchas com os serranos. Esta é marca pra avisar que o Fandango tá chegando no finalzito. E nós vamos arrematar pra ti, deixando um grande abraço. A certeza de nos encontrarmos no próximo Fandango aqui, nesta emissora, neste galpão gaúcho, tchê.

0: Tanguinha. Você ouviu Júlio César Leonardi e o programa Fandangando.
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2: 19 horas e 57 minutos.
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4: O Enem 2026 registrou 5.055.818 inscritos confirmados, segundo o MEC, um aumento de 5,8% em relação a 2025. Apesar da alta, o número ainda fica abaixo do recorde histórico de 8,7 milhões de participantes em 2014. As provas serão aplicadas nos dias 8 e 15 de novembro em todo o país. O exame segue como principal porta de entrada para o ensino superior no Brasil, com uso em programas como Sisu, ProUni e Fies, além de manter incentivos como Pé de Meia para concluintes da rede pública. Termina aqui mais uma edição do nosso Repórter Destaque. Com a apresentação e a produção de Kleber Salles, o Repórter Destaque volta na segunda-feira. Um ótimo final de semana para você e até lá.
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Abrindo o nosso sarau musical de hoje, uma composição de Gelson Vinader e Nelci Vargas, que ganha alma e garganta na voz de Aristério Riffel. É uma homenagem de fundamento ao nosso parceiro e amigo de costado, Miguel Pereira, a voz gaúcha dos povos do sul. Voz e jeito de querência.

para rechear a alma de campo. Tu escuta o Rio Grande no meu mate de encilha. De Erlon Pericles e Ângelo Franco, Gente Gaúcha e Cavalo, com o grupo Som do Sul. De Mauro Moraes, Cabanha Touro Passo, com César Oliveira e Rogério Melo. De Rodrigo Bauer e Jorge Guedes, Amor Quando Chega e Invade, com os Hermanos Guedes.

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é o canto da nossa terra, chorando nas cordas do pinho e no sopro da gaita, que nunca cansa. De Gujo Teixeira, cantando as coisas do pago, com Luciano Maia. De Lupicínio Rodrigues e Antônio Amaro Teixeira, cantando as coisas do pago, com Luciano Maia. De Lupicínio Rodrigues,

0: Cevando Amargo, proseando com as lembranças, te achega pro galpão e aquece o peito no meu mate de encilha.
1: Na sequência, semeando a tradição em forma de melodia. De Eduardo Soares, Juliano Gomes e Joca Martins, Domingueiro, com Joca Martins e Luiz Marengo.

0: Carinho para Luiz Marenco!
1: 20 horas e 30 minutos.
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0: Tapeie o chapéu e escute essa marca vivente, porque a vida é uma estrada comprida e o nosso peito é um cavalo que não para de marchar. Somos todos peregrinos viajores, costurando o próprio destino. Vem aí uma parceria de fundamento de Gelson Vinadé, Vanner Barreto e Clóvis Mendes. Solta as rédeas para o coração peregrino, no canto certeiro de Clóvis Mendes.

Espicho ouvido, cheirosada. Em música de fundamento para quem traz o Rio Grande no peito e a pátria gaúcha no coração. Deneco Soares e Frederico Rangel vêm pro assado com Neco Soares. De Jorge Marino, Rio Grande meu pampa, com Alma Galdéria. De Vani Dardi e Ayrton Cabral, A Ginga do Bugio, com João Luiz Correia.

0: largando o freio e soltando o cavalo. A pescoça, o som do rádio Xiruzada. De José Hilário Retamoso e Everton Ferreira, Poncho Molhado, com José Cláudio Machado. E de Aline Bosa, Tudo Se Ajeita, com Aline Bosa, Supaz e Lara Rossato.
1: Meu parceiro Vinadé, para os nossos ouvintes que estão escutando meu mate de encilho, qual é o significado de apescoçar?
2: Bom, Chiru, apescoçar dentro da linguagem regionalista, né, dentro do vocabulário regionalista, ele tem vários, né, são vários significados dependendo do contexto em que tu estás falando, né? No nosso caso aqui é o olhar atento.
1: Sim.
2: Então, quando o Chiru Velho, e é muito comum a gente ver às vezes em imagens assim bem icônicas, né, que sobe no lombo do cavalo para olhar o horizonte e coloca a mão
1: na testa
2: assim, estica o pescoço, que é para olhar, né, um olhar atento, um olhar mais detalhado. Então, o apescoçar aqui nesse sentido significa gruda as orelhas no rádio, fica atento ao que nós vamos cantar, ao que nós vamos falar, ao que nós vamos comentar.
1: Então,
2: mais ou menos isso aí. Teria outros significados.
1: Significados
2: também,
1: né, cara?
2: Mas especificamente é esse o significado aí.
1: Por isso que é bom a gente, para quem sabe, conhece, sabe o que, que é, né? Passar um pouquinho para os nossos gaúchos. Tem muita gente que não sabe. Essa juventude de hoje em dia aí não conhece.
2: Então, você que está nos escutando aí, ó. Então, quando chegar o programa, meu mate de encilha, já fica pescoçado para escutar o programa.
1: Aí que eu me refiro.

0: Então, vamos mate, vento na cara, que tudo se ajeita.
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2: Atenção, chiruzada medonha! Abra um cancha, que essa é pros bonitão! De João Batista dos Santos, Os Bonitão, com o grupo Quero Quero!

0: 21 horas e 3 minutos.
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